0: Eu não conseguiria cantar se não fosse vocês aí dando força. Obrigado, viu, gente?
1: Vinte e uma horas e 16 minutos.

Estamos apresentando o programa Páginas Musicais e Leituras, hoje, 9 de maio de 2026. O pensamento de hoje, né? Nós ouvimos agora as músicas francesas, né? Anteriormente. O Charles Aznavour, falecido, um grande cantor. Depois ouvimos com Tanita Tikaram, Catedral do Som. Depois Catedral, né? A versão aí de Zélia Duncan e Cristiano Ayaz. E quem gravou essa música foi Zélia Duncan, mas agora aqui eu coloquei Leandro e Leonardo. Depois eu coloquei aqui Kátia, Me Ensina o Que Fazer. Depois vamos ver agora Lembranças. Kátia, essa é a música de Roberto Erasmo Carlos, vai ser a próxima música. 20 horas e 21 minutos, né? Estamos aqui apresentando o programa Páginas Musicais de Leituras.

Pensamento de Pablo, eu gosto de ler esse pensamento de Pablo Neruda. Nasceu em 12 de julho de 1904, em Parral, Chile. Falecimento, 23 de setembro de 1973, aos seus 69 anos. Em Santiago, Chile, ele ficou conhecido um poeta quando tinha 13 anos. Escreveu uma variedade de estilos, incluindo poemas surrealistas, épicas, históricas e manifestos. Ele foi um escritor e político chileno considerado um dos maiores poetas da literatura latino-americana e contemporâneo mundial. Morre lentamente aquele que não viaja, aquele que não lê, aquele que não escuta música, aquele que não sabe rir de si mesmo. Ele merra lentamente, celui que ne voyage pas, celui que ne lit pas, celui que ne écoute pas de musique, celui que ne sait pas rir lui-même. Muere lentamente quien no viaja, quien no lee, quien no escucha canciones, quien no sabe rir de sí mismo. He dies low, the one who's done to travel, the one don't like music, the one doesn't read, the one who doesn't know how to long, at himself. Continuamos com a nossa música, né, gente? Aí, Kátia. Lembrança, música de Roberto Erasmo Carlos.

0: 21:44.
1: Sexto domingo da Páscoa. Resumo da liturgia da Igreja Católica Apostólica Romana. Quem me ama será amado pelo meu Pai. Eu também o amarei e me revelarei a ele. Estas palavras de Jesus revelam a beleza do sonho divino de unidade no amor para todos. Deus propõe um convite para adentrar neste mistério de amor entre o Pai e o Filho, unidos no Espírito Santo. Cultivar a proximidade com a pessoa de Jesus, que inclui acolher e imitar o modo como ele revelou, enxergar as pessoas, importar-se com suas vidas, desejar libertação de suas dores, compadecer-se de seus sofrimentos. Desse modo, nós expressamos o nosso amor por ele e por quem ele ama e, certamente, experimentaremos o amor do Pai devotado a nós. Pensamos ao Pai, graça, paz, passando esse mistério. Quem escreveu foi Frei Rodrigues Silvio Santos. Nós ouvimos agora três músicas com Marina Lima e três músicas também com Kátia, né? Vamos para a segunda, terceira, última página. Vamos ver agora um pouco da Jovem Guarda. Renato Blue Caps, Os Incríveis e Golden Boys.
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0: 21:47.
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0: 22 horas e 1 minuto.
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Terminou o programa com Golden Boys. Ouvimos agora, anteriormente, Os Incríveis, né, cantando música de Dolores Duran, Tom Jobim. E uma música de Luiz Gonzaga, Humberto Teixeira, né, que nem Giló. Depois, Caminhamos, ouvimos Caminhemos, Erivelto Martins, música bem antiga também. Muito obrigado pela participação, gente. Muito obrigado, né? Hoje, 9 de maio de 2016. Até segunda-feira. Tchau, gente. Boa noite. Até lá.

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0: 22h17.
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1: Vinte e duas horas e 34 minutos.

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0: Ainda teve o Zeca. Zeca!
1: Essa coisa do Rio do Ora, Zeca!
2: Vinte e três horas e 22 minutos.

0: meu, hein? Vamos cantar junto.
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1: É na levada do Partido Alto. Vamos que vamos.

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3: Meia-noite e 30 minutos.

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1: Meia-noite e 46 minutos.

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1: Uma hora e 35 minutos.

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1: Uma hora e 52 minutos.
2: Boa noite aqui nessa boate bonita, com esse público maravilhoso, para tocar um violão amigo para vocês. Muito obrigado pela presença de todos. Vamos procurar fazer uma música bem, bem formal e tudo, e fazer um showzinho, já que hoje é o último dia da minha temporada aqui nessa boate. Obrigado.

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anos de carreira, atravessei vários movimentos. Muitos cantores apareceram, muitos cantores sumiram. Um eu tenho certeza que vai ficar nesse movimento agora. Alexandre Pires, do Santa Catarina.

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Senhoras e senhores ouvintes, boa noite. Mais uma audição para vocês. 5 de maio de 2026. Inicia o programa Páginas Musicais Leituras, que é uma das tradições da cultura pesquisa. Sempre nas quartas-feiras, o SAP, na programação de quarta-feira, coloca músicas internacionais e até músicas também, versões. Coloca músicas originais e também as versões. Quarta-feira tem essa programação especial. Nos outros dias é música popular brasileira e também algumas músicas internacionais. Gente, aí Flávio, Aécio Flávio na técnica da internet, né? Também Nilo Moraes, também no quadro do SAP, né? Levando a gente aqui ao ar, com sua força total. Watson Castro também participando comigo aqui, eu sou o professor Souza, né? Nós fazemos o SAP com muito carinho, voluntariamente. É um prazer imenso para nós, nós que fazemos o SAP. Gente, é o seguinte, você que está com a gente, você vai viver muito, porque gosta de música e gosta também das poesias, né? Também conhecer os grandes compositores que compuseram aí muitas letras literárias, musicais, né? Muito bem. 20 horas e 2 minutos, vamos ouvir a abertura, vamos ouvir Roberto Carlos. Tem uma música nova de Roberto Carlos que eu consegui com Paulo Brito, chama Despachito, Érica Ender. Roberto Carlos aí vai cantar depois de Proposta. Proposta com Sofia Charlotte, não é? Jarluce, né? Da novela Três Graças, que já vai terminar, não é? Então vamos colocar ela aqui cantando com Roberto Carlos, Proposta, e depois Despachito. 20 horas e 2 minutos.

0: 20:03.
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Estamos apresentando o programa Páginas Musicais de Leituras das Tradições da Cultura Pesqueirense. O fundo musical aí é música de George Harrison, tocada por The Beatles, um dos primeiros discos de The Beatles. Vimos agora Newton César, falecido, né? Cantou a última canção em castelhano. Paulo Sérgio também cantou sua canção, Quando a Saudade Apertou, também Quando a Saudade Apertar, também falecido. E nós vamos ver mais duas músicas aqui, três músicas. Um de Luiz Simonal, também ausente daqui da gente, e Aguinaldo Timóteo. Aguinaldo Timóteo vai cantar uma música em inglês, She, depois a música francesa, Aline, depois Let It Be, Ivan Lins. Dos estúdios aqui da Fundação Cultural SP, da cidade de Pesqueira, Pernambuco, Brasil, para o mundo. Você está escutando o programa Páginas Musicais de Leitura. Já são 20 horas e 24 minutos aqui. Prosseguimos, o Isso Semanal, a Praça, depois Aguinaldo Timóteo, Xi, música inglesa, depois ele vai cantar a música francesa, Aline, depois Let It Be, Ivan Lins.

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Estamos apresentando o programa Páginas Musicais do que ouvimos agora de Beatles, né? As primeiras músicas de Beatles vimos agora anteriormente Kansas City, né? A cidade de Kansas. Tony Sheridan com The Beatles, The Beatles Brother. Don't Let Me Down com Billy Preston tocando Don't Let Me Down. Não me deixe cair, né? Jolene por uma carta. Lady Madonna, Senhora Madonna. No início da segunda parte, nós vimos Django, que é o título de um filme, né, dos anos 60, aí, Frank Nero. Já assisti esse filme. Paulo Brito também, meu amigo. Nós íamos sempre aos cinemas, né? Amizade forte naqueles tempos. Ginasial aqui na cidade de Pesqueira, Pernambuco, Brasil, para o mundo. As próximas músicas vão ser The Fevers, Renato e seus Blue Caps. Depois vamos ouvir as versões, né? As versões da próxima música. Depois vamos ouvir Tony Ronald, I Love You Baby, com The Fevers também.

Para seguirmos com a nossa música, daqui a pouco vou ler aqui o pensamento de hoje. O pensamento de hoje é de Santo Agostinho. Hoje, 6 de maio, né? Amanhã, dia 7, dia do silêncio, né? Tem uma crônica aqui que eu vou ler amanhã, né? Amanhã vai ser o Sereste, né? Pensamento de Santo Agostinho. Hoje é dia do taquígrafo e dia do cartógrafo. Daqui a pouco vou ler o pensamento. Vamos lá, gente. 20 horas e 59 minutos para seguirmos. Lady Madonna com The Fever.

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Estamos apresentando o programa Páginas Musicais de Leituras. Terminou a segunda parte, vamos entrar na terceira e última parte. Muito bom, né, gente? Aí, quarta-feira hoje, 6 de maio de 2026, prosseguimos com a nossa música. Vamos ver agora The Beatles, Renato's Blue Caps, e depois vem The Fevers. Depois, lá na frente, Renato's Blue Caps e The Fevers. Músicas originais e as versões também.

Estamos apresentando o programa Páginas Musicais de Leituras. Pois é, gente, vimos agora The Fives, né? D-I-S-O-D-A-I-C-X-O, inglês. Disco. Disco, né, gente? Pensamento de hoje, 6 de maio, pensamento de Santo Agostinho. A indiferença é uma paralisia do coração. A indiferença é uma paralisia do coração, Santo Agostinho. Pensamento retirado da Sagrada Escritura. Ele corta todo ramo que em mim não dá fruto. Poda todo aquele que dá fruto para quem produza mais. Santo Dia, Domingo Sávio, Heliodoro, Benta e Liberto. Já passam 126 dias, faltando 239 dias. Continuamos com a nossa música, 20 horas e 27 minutos. Você me acende, aí quem... A versão é de Erasmo Carlos, não é? Mas quem canta aqui é The Fever, depois a música internacional, depois Darlin Darlin, Renascimento Bouquet, depois Galeta, o conjunto vai tocar Darlin Darlin, depois Rose Garden e Mad Rosa. Prosseguimos para vocês.

Muito obrigado pela participação, gente. Terminou o programa aqui com uma orquestra aí muito boa. Quarta-feira hoje, 6 de maio de 2026. Tchau, gente. Boa noite. Até lá, gente. 22 horas e 1 minuto. Né? O programa foi muito bom, como sempre. Os programas da gente são ótimos. Né? A literatura musical, os grandes compositores, músicos internacionais e também músicos nacionais. Amanhã, dia 7, é dia do silêncio. Né? Tchau, gente. Boa noite.

Em Pesqueira, 5 horas. Bom dia. 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
10: Cinco horas e 13 minutos.
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0: 5:49.
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dia. Olavo Mari, tô com a saudade tão grande, avisa ela pra vir, meu filho. Então manda a Gama Júnior, viu? Ai, é Lacera, não pode.

Essa música que eu vou cantar agora, ela está no CD mais recente, Forró de Todos Nós. Como sempre, eu venho compondo ao lado de João Paulo Júnior. E as músicas têm dado certo, porque elas são, antes de tudo, sinceras e saem do fundo do coração da gente, da alma da gente. Porque música não é coisa da carne, é coisa do espírito. Não adianta inventar artista se ele não tiver talento, ele não vai para lugar nenhum. Tem que descer do alto, se não descer do alto é malhar em ferro frio. E essa música é de Gonzaguinho, um dos maiores poetas da música brasileira.

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2: 7 horas e 13 minutos.
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3: Sete horas e 30 minutos.

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1: Sete horas e 45 minutos.
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2: Oito horas e 3 minutos.

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0: 8:36.
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2: Oito horas e 55 minutos.

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0: 9:10.
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1: 9 horas e 45 minutos.

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0: 9:58.
1: Senhoras e senhores ouvintes, bom dia. Mais uma edição para você hoje, 10 de maio de 2026, Manhã Musical. Um grande maestro da música clássica, Tchaikovsky. Três CDs aqui para você apreciar boa música aqui, a música clássica para você. Vamos ver, não é? Aqui nessa manhã, a partir de 10 horas, faltando 2 minutos, mas tudo bem. É. Para você apreciar boa música aí. Vamos. Dá início à nossa musicalidade. Manhã Musical.

0: 11:01.
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4: 11 horas e 46 minutos.

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3: Doze horas e dois minutos.

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estamos apresentando o programa Serão em Serestas. Estamos na segunda parte, vimos agora com Jack Brun, Nimi Kitepada, Não Me Deixe, cantado por Jack Brun. Muitos cantores franceses, até também em português, né? Maísa mesmo gravou essa música, e também Gabu, né? Gabu, como é o nome dela, da cantora, não esqueci agora, também gravou essa música, muito bonita. É música de Jack Brun. Também Jack Brun também, aqui Je ne sais pas, que cantou foi Barbara. Je ne sais pas, quer dizer, eu não sei. Anteriormente nós vimos em músicas bem antigas de André Clavaux. Depois ouvimos Charles Trenet, Edir Piafa também, cantou aqui no CD de acordeão. Muito bom, são músicas orquestradas, instrumentais. Também a voz de Jean Gabin e de Prince. Estamos na segunda parte. As próximas músicas, vamos ver Granada. Granada, cantada em espanhol por Darío Moreno, gravado em 1952. Depois Caramba, né, com Darío. Depois Jodassin, Le Cavalier, La Paloma, Mireille Mathieu, Lavinia Rose com Elba Ramalho, lá na

Pensamento aqui do folhetozinho, já um pouco atrasado, dia 27, que novo programa, né? Aguardo tudo aqui os folhetos, dia 27 de março, há muito tempo, né? Tem uma semana aqui no novo programa aqui, eu guardei, mas eu vou ler aqui, de Mary Ward. Nunca te contentes com nada que seja menos que Deus. Nunca te contentes com nada que seja menos que Deus. Mary Ward. Outro pensamento é tirado da Sagrada Escritura. Muitos vinham a ele e diziam, na verdade, já não fez nenhum sinal, mas todas as coisas que ele disse deste homem eram verdadeiras. Então, o pensamento de hoje, dia 9 de abril, do Padre João Leão Del. Eu vou ler daqui a pouco. Hoje é Dia Nacional do Aço. Temos o dia, os santos do dia e os pensamentos. A crônica de hoje é a competição pela paz. No verso aqui do folhetozinho de dia 9, né? Vou ler para vocês. Muito interessante, muito bom. Sobre os Jogos Olímpicos também. É, os Jogos Olímpicos. Paralímpicos também, Jogos Paralímpicos. Nós vamos ver daqui a pouco. Bom, vamos continuar com a nossa música, 20 horas e 46 minutos, aqui dos estúdios da Fundação Cultural SP da cidade de Pesqueira, Pernambuco, Brasil, para o mundo. Já anunciei as próximas músicas, né? E vamos lá. Granada, Chanté em espanhol, cantado em espanhol, voz da Rio Moreno. Prosseguimos.

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Pois é, gente, estamos apresentando o programa Sério em Sério. Ouvimos agora Elba Ramalho cantando a música francesa, música de Edith Piaf e Louis Guglielmi, La Vie en Rose. Ouvimos anteriormente Michel Mathieu cantando La Paloma, Jodassin, Le Danton. Pois essa música até é música, uma versão que canta é Reginaldo Rossi, né? Parece que é todo doidão, né? Le Danton, Le Danton, Le Danton. Essa é uma versão com Reginaldo Rossi, coloquei aqui em francês, Le Danton, Jodassin. Le Cavalier, cantor foi Armand Mestral. Essa música é gravada em 1950. Caramba, também gravado em 1952. Dario Moreno, gravado em 1952. E as próximas músicas, duas músicas para terminar aqui, a segunda parte, na voz de Calbi Peixoto. Calbi Peixoto vai cantar também uma música francesa. E Maintenant, Gilberto Bécaud e Pédelance. E Maintenant. E agora? Pensamento de hoje. Pensamento do Padre João Leão Deon. Ser santo é viver pacificamente e corajosamente sob o olhar de Deus. Pensamento da Sagrada Escritura. Assim estava escrito que o Cristo haveria de sofrer e ao terceiro dia ressuscitar dos mortos. Santo dia hoje, Maria de Cleófas, Acácio e Demétrio. Já passam 99 dias, né, gente? Faltando aí 266 dias aí. Estamos caminhando, né? Todo dia que passa aumenta aqui e diminui lá, né? Continuamos a nossa música, 20 horas e 9 minutos aqui dos estúdios da Fundação Cultural SAP da cidade de Pesqueira, Pernambuco, Brasil, para o mundo. Vamos ver, eu não sei, né? E Metenã, e depois Zingra. Aí termina a segunda parte. E a terceira parte vai ser Sarita Montiel, uma cantora espanhola, vai cantar Caminemos, que é uma música portuguesa, e Fascinação. Depois vem A Lenda do Beijo, Lenda del Beso, cantado em espanhol. Depois uma versão, A Lenda do Beijo, cantada com Altemar Dutra. 20 horas e 10 minutos. E agora,

0: 21 horas e 17 minutos.
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Temos que um especial, né, agora com Nelson Gonçalves, terminar, depois vamos vir um pequeno especial para terminar o programa, já são 20 horas e 45 minutos, com Ângela Maria. A crônica de hoje, competição pela paz. O ser humano pode competir sem se destruir, pode disputar um lugar mais alto de forma saudável, sem guerrear. Esse é o sentido maior dos esportes e a síntese dos Jogos Olímpicos. Há exatos 130 anos, eles foram lançados rememorando a competição de Olímpia na Grécia Antiga. Em 6 de abril de 1896, em Atenas, 241 atletas, só homens representando 14 países, disputaram a primeira Olimpíada da era moderna. Agora, as Olimpíadas reúnem mais de 10 mil atletas, mulheres e homens em igual quantidade, representando mais de 200 nações. Nem a ONU consegue reunir tantos países e pessoas em torno de uma causa. E a causa dos Jogos Olímpicos e Paralímpicos é das mais nobres: competir, superar marcas, mais que vencer, subir ao pódio sem humilhar quem não chegou lá. Esse foi o Chico, lá do Chico Alencar, é autor de Cântico das Criaturas. Pois é, gente, são 20 horas e 56 minutos. Vamos ouvir aqui o pequeno especial, né? Depois não sei se vai dar tempo aqui, mas faltam 3 músicas para terminar aqui na voz do grande intérprete Nelson Gonçalves. Nós ouvimos música aqui de Baden Powell, né? Vinícius Moraes, Apelo. Vimos música aqui de Nelson Cavaquinho, Guilherme de Brito, não é? E agora vamos ver Adelino Moreira, sempre o dois a maior força, grande compositor. Depois vem Lupicino Rodrigues, Alcides Gonçalves, Cadeira Vazia. Depois vem Fantoche, de novo com Adelino Moreira. Depois vem Ângela Maria. Hoje, 9 de abril de 2026. Os estúdios da Fundação Cultural SAP, da cidade de Pesqueira, Pernambuco, Brasil, para o mundo. Vamos lá, gente.

22 horas e 1 minuto. Terminou com a música de Vinícius Moraes. E quem mais? Vinícius Moraes com quem? Com Tom Jobim. Eu Não Existo Sem Você, cantada por Ângela Maria, com a participação também de Calbi Peixoto. Estou vendo aqui. Muito bem. Linda essa música. Terminou o Fantoche, Adelino Moreira, com Nelson Gonçalves. Muito obrigado pela participação, gente. Muito obrigado. Terminou o programa hoje, 9 de abril de 2026, o programa Sarões Celestes. Amanhã, sexta-feira, dia 10, é o programa de João Capri. Sábado, voltaremos aqui com uma programação especial, sempre especial. A nossa programação é da melhor qualidade. Músicas literárias para você. Tchau, gente. Boa noite. Até lá. Muito obrigado pela sua participação.

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2: Quinze horas e sete minutos.

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3: Quinze horas e 56 minutos.
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2: 16 horas e 33 minutos.

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2: 18 horas e 31 minutos.

0: 18h47.
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3: 19 horas e 40 minutos.

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2: 19 horas e 58 minutos.

Senhoras e senhores ouvintes, boa noite. Ao pedido de João Capri, pedi que fizesse o programa hoje, que tem um probleminha técnico aqui no seu estúdio. Amanhã ele estará aqui fazendo o programa segunda-feira. Gente, é um prazer imenso, estamos aqui mais uma noitada, mais uma musicalidade para você. Que estamos aqui, né, repassando a literatura musical. Domingo sempre é o programa de João Geraldo Capri, João Capri, né? Mas ele pediu, fizesse, tá tudo bem. Vamos aqui na nossa musicalidade, né? Na técnica de informática Estécio Fábio, na posição musical eu, Tony Tosco, com o tempo de Paulo São Castro. Na diretoria do SAP, Tchalano Escofado e Nino Moraes. Pois é, gente, 20 horas e 2 minutos, vamos apreciar a boa música no domingo 10 de maio de 2026.

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Estamos apresentando um programa noturno, que é o lado B, né, de autoria de... Bom, esse programa era de São Lourenço Martins, mas quem assumiu foi João Ramalho. Assumiu o programa, né, no domingo, e está fazendo o lado B junto com Vitrines. Nós ouvimos agora Rita Lee, Paulo Ricardo, Leila Pinheiro, Cazuza, Cássia Eller e Netinho, né? Faz parte do meu show de Cazuza, uma música muito badalada, né? Gostava tanto de você, Bias Trindade, que foi muito sucesso com o Tim Maia, mas aqui foi Leila Pinheiro. Dois é a música de Paulo Ricardo, Michael Silva, Paulo Ricardo. E Rita Lee, essa última agora, Santa Rita de Sampa. Rita Lee, Roberto Carvalho. A música de Netinho, música de Mano Góes, Tuca Fernandes, Mila. Netinho foi a primeira música. E a segunda música foi Lanterna dos Afogados, Herbert Viana, Cássia Eller. Pois é, gente, estamos aqui apresentando o programa, né? Domingo hoje, Dia das Mães, 10 de maio de 2026. Prosseguimos com a nossa música. Depois, daqui a pouco eu vou ler aqui a crônica de hoje. Temos hoje duas crônicas, né? Dia das Mães e outra crônica está aqui do folhetozinho do dia 10. E também o pensamento de hoje. Palavras retiradas do Evangelho de hoje. Hoje é o sexto domingo da Páscoa, né? Vamos ouvir Zizi Posse, Zé Cabaleiro, Chico César, Caetano Veloso, Jorge Benjor.

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2: 20:52.
3: Estamos apresentando o programa Vitrines, lá do B, de Capri, né? Amanhã ele vai fazer o programa. Ele tem um probleminha. Teve um probleminha técnico aí no seu micro, mas ele vai consertar. Amanhã vai fazer o meu programa aqui. Nós terminamos aqui a primeira parte, Jorge Ben cantando País Tropical, Filho Maravilha, Taj Mahal, Londo Londo, Caetano Veloso, gravado em 1975. Caetano Veloso, quando estava exilado lá em Londres, Londres, ele compôs essa música, Londo Londo, né? Londo Londo. E a próxima música vai ser, nós estamos na segunda parte, Maria Gadu vai cantar a música de Caetano Veloso novamente, Oração ao Tempo. Aonde quer que eu vá, Herbert Viana, Paulo Sérgio Vale, Herbert Viana. Coração em Desalinho, né? Essa música é muito bonita, cantada até com Zeca Pagodinho. Mas aqui eu coloquei com Maria Rita, Monarca e Ratinho. Depois Love, Paulo Padilha e Simon. Depois Ney Mato Grosso, Verdade da Vida. Depois Ventor Jubim, Nara Leão, Toquinho de Vinícius Moraes e por aí vai, gente. Muito bom mesmo. Hoje, 10 de maio, sexto domingo da Páscoa. Li ontem, não é? Foi meu programa ontem, li a crônica que resume da liturgia da Igreja Católica Apostólica Romana. A frase que está dentro do Evangelho é: eu pedirei ao Pai e Ele vos dará outro paráclito. Santo de hoje, João Dávila, Damião de Molokai, Blanda Nazário, dia das mães, dia do cozinheiro, dia da cavalaria e dia do campo. Já passam 130 dias, faltando 235 dias. Eu tenho aqui uma crônica aqui no verso, né? Desse, foi de dia 8, né? Dia das mães, vou ler daqui a pouco para vocês. Dia das mães. Mas que a causa, por que é dia das mães? Dia celebrando das mães teve origem nos Estados Unidos, em 1908. Foi iniciativa de Ana Javis. Depois eu vou ler aqui para vocês. Continuamos com a nossa música, música muito bonita, não é? Oração ao Tempo, de Caetano Veloso aí, música gravada por Maria Gadu, grande cantora também. É uma cantora nova, né? Mas excelente. Como também outras, né? Maria Rita também. Filha de Elis Regina, né? Elis Regina. 20:55. Mandar um abraço aí para Getúlio, lá de Bom Conselho, também lá de Minas, Serra do Ouro, Valendária Terra em Pesqueira. Fred, também lá em Recife, né? Também. Sempre está acessado no programa. Paulo Silva, síndico lá de Olinda. Vaninha também. Quem mais? Me lembrar aqui, Getúlio, eu já falei, Getúlio sempre está acessado no programa, ele gosta do programa da gente, né? Lineu também, gente boa, e muitos aí. Qualquer coisa você escreva aí no interativo que eu dou uma palavrinha aqui da sua mensagem. Continuamos, Oração Tempo.